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2: Restaurantes.
3: A nova cantina tailandesa de Lisboa tem pad thai, caril e pratos a 12,90€. O espaço fica no centro Vasta Gama e aposta num formato mais informal, com vários clássicos da gastronomia asiática. O Ban Canteen abriu a 21 de agosto no piso 2 com uma carta dedicada aos sabores da gastronomia tailandesa. O conceito nasce na sequência do Ban Saraivas, outro projeto do grupo. Desta vez, porém, a ideia passa por um formato mais informal e rápido, adaptado ao funcionamento de um centro comercial. Saiba mais sobre estes dois passos do Ban em nit.pt.
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3: Depois de passar por Lisboa e pela própria sede da EGOE, em Matosinhos, o Business Connection regressou este ano ao mercado brasileiro. Nesta edição, a iniciativa reuniu 64 profissionais de mais de 30 empresas do setor. Para a EGOE, significou também estar mais próxima de quem está a transformar o e-commerce brasileiro e perceber em primeira mão quais são os desafios que essas empresas enfrentam. Esse contacto direto com o mercado é também a matéria-prima para aquilo que desenvolvem na EGOE. A ligação simples e direta entre marcas e consumidores tem, na verdade, todo um ecossistema tecnológico de e-commerce a funcionar no backstage, e este não resulta do trabalho de apenas uma empresa. Saiba mais sobre o evento da EGOE Business Connection, um evento ligado ao e-commerce que nasceu em Portugal, em nit.pt.

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2: Há um novo sports bar em Lisboa, onde podes jogar golfe num campo virtual com 18 buracos. O espaço no Arieiro tem 7 simuladores, centenas de campos virtuais e uma carta com pregos, piadinas e hambúrgueres. O Downtown Golf Academy abriu em julho na Avenida Marconi, no Arieiro. A estreia foi feita em formato de soft opening para dar a conhecer um conceito ainda pouco habitual em Portugal. A partir de setembro, o espaço vai passar a funcionar com o horário completo. No fundo, é um clube de golf indoor. Para um jogador, uma hora de utilização do simulador custa 28€ ou 40€, consoante o horário. Cada jogador adicional paga mais 10€. Existem ainda diferentes modalidades para quem quiser tornar-se sócio, com mensalidades entre os 62 e os 125€, além da respectiva joia. No espaço, a vertente social também é importante e é aqui que entra ao lado do Sports Bar. Quem não quiser pegar num taco pode simplesmente sentar-se, pedir qualquer coisa para comer e acompanhar um jogo nos ecrãs. Pode visitar o Downtown Golf Academy na Avenida Marconi, número 14A, em Lisboa, de segunda à sexta-feira, das 8 às 22.

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2: Esta semana pode ver Beetlejuice e Free Guy ao ar livre. As sessões de cinema vão acontecer às 21 horas esta sexta e sábado no Jardim das Amoreiras, em Lisboa. Com entrada livre e sem ser necessária uma inscrição prévia, a iniciativa Cinema de Verão receberá estes dois filmes bastante elogiados pela crítica. Na sexta, a sequela do clássico de 1988 de Tim Burton com Gina Ortega, Beetlejuice, será exibida às 21 horas. No dia seguinte, sábado, também às 21 horas, o filme exibido ao ar livre é Free Guy, protagonizado por Ryan Reynolds e lançado em 2021.

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3: Escrever pode ser um ato solitário, mas há quem esteja a tentar mudar isso. Em Lisboa, um grupo de mulheres reúne-se uma vez por mês na Livraria Inquieta para pôr ideias no papel, partilhar textos e encontrar tempo para uma atividade que, entre trabalho, filhos e outras responsabilidades, muitas vezes acaba por ficar para segundo plano. Chama-se Clube Amora e nasceu com uma missão simples: criar uma rotina de escrita e, ao mesmo tempo, uma comunidade. O projeto chegou a Portugal a 8 de março de 2025, Dia Internacional da Mulher, graças a Fernanda Ávila, escritora e fundadora do clube. A brasileira, natural do Paraná, vive em Portugal há cerca de 3 anos. No Brasil, o Clube Amora nasceu em 2022 como um clube de subscrição de livros escritos por mulheres. Os encontros juntam cerca de 15 mulheres e não exigem que tenham um livro publicado ou sequer experiência enquanto escritoras. O que têm de ter em comum é a vontade de escrever e de encontrar um espaço para o fazer. E a programação do Clube Amora não fica pelos encontros mensais. O projeto também organiza retiros de escrita.
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2: A Feira do Ano de Montemor-o-Velho, no distrito de Coimbra, regressa este ano para mais uma edição. Serão 11 dias de festa, com entrada livre a partir deste sábado 29 de agosto e até 8 de setembro. O programa inclui diversos espetáculos pensados para diferentes gerações e inclui nomes como Calema, Vizinhos e Miquel Carreira. Também Bárbara Bandeira, Diogo Pissarra, Sara Correia e outros artistas fazem parte da programação musical do evento. Fica a par de tudo o que se vai passar na Feira do Ano de Montemor-o-Velho em nit.pt.

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3: Escolher uma garrafa de vinho pode ser um compromisso demasiado grande para quem só quer beber algo enquanto petisca qualquer coisa. No Nicos, em Lisboa, há várias referências servidas a copo, acompanhadas por burrata, queijos gratinados, ostras e tábuas para dividir. O novo Wine Bar abriu a 15 de agosto, junto ao mercado de sapadores entre a Graça e a Penha de França. A carta é curta e não tenta transformar o espaço num restaurante convencional. A ideia passa sobretudo por colocar vários pratos no centro da mesa, pedir uma garrafa ou alguns copos de vinho e ir partilhando. O preço médio no Nicos ronda os 20 euros por pessoa, embora o valor dependa naturalmente do vinho e do número de pratos pedidos. Leia o artigo em nit.pt para conhecer alguns dos petiscos que fazem parte da carta do Nicos. Pode visitar de terça a sábado no número 6 da Avenida General Rousadas, em Lisboa.
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2: Com vários anos de carreira, Passenger atua pela primeira vez em Portugal em 2027. O concerto está marcado para o dia 1 de Abril no LAV, Lisboa ao Vivo, em Lisboa. Integra a digressão europeia da apresentação do seu novo álbum, que será lançado este inverno. O artista de 42 anos, natural de Brighton, em Inglaterra, começou a carreira aos 16, em 2001, como artista de rua. Em 2012, Passenger ganhou reconhecimento internacional com o lançamento de Let Her Go, canção que o colocou nos holofotes da indústria musical. Os bilhetes para o concerto estarão à venda online em ticketline.pt e nos locais habituais, a partir de 28 de agosto, sexta-feira, às 10 horas.

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3: Pinot Blue é o novo ateliê de Lisboa onde pode experimentar várias técnicas artísticas livremente. Na Pinot Blue, ninguém precisa de chegar com experiência artística ou sequer saber desenhar. Pode fazer um mosaico, pintar uma tote bag, experimentar aguarelas ou simplesmente escolher alguns materiais e descobrir o que acontece. Como explicou a Anita Roxy Blue, a empresária por trás do Pinot Blue, este é um espaço criativo onde há materiais de arte disponíveis, toda a gente entra sem ser preciso ser bom nisso e simplesmente sentamos-nos e criamos o que quisermos. O espaço está aberto no número 18A da Rua Marques Portugal e o conceito divide-se em duas partes. Existem os workshops, que têm datas e horários definidos e exigem reserva, e os momentos do walk-in, em que basta aparecer no ateliê sem marcação. Saiba mais sobre o funcionamento do Pinot Blue em nit.pt.

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2: Escolher onde jantar pode tornar-se mais complicado quando cada pessoa do grupo quer uma coisa diferente. No Recreio, em Miraflores, a solução passa por não obrigar ninguém a chegar a acordo. No mesmo espaço, é possível pedir pizzas, smash burgers, sandes de pastrami, carnes, pratos asiáticos ou propostas italianas. O novo Food Hall, como se caracteriza, abriu a 17 de agosto ainda em regime de soft opening e reúne vários conceitos de restauração que já tinham moradas noutros pontos da Grande Lisboa. Fica num edifício empresarial em Miraflores, no concelho de Oeiras, onde anteriormente funcionou o restaurante japonês Shamurai. Ao todo, o Recreio junta 7 conceitos de restauração e a oferta inclui a Santini, instalada numa pérgola noutra zona do complexo. Leia o artigo em nit.pt para conhecer o Recreio e alguns dos conceitos que fazem parte do novo Food Hall de Miraflores.
3: 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É assim a New in Oeiras, a primeira revista de lifestyle de Oeiras. Saiba tudo o que está a acontecer no concelho em newinoeiras.pt.

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3: O Metropolitano de Lisboa vai prolongar o serviço das linhas vermelha e verde este fim de semana, no âmbito do Festival Mel Calorama, que decorre entre 28 e 30 de agosto no Parque da Bela Vista. Na madrugada de sábado, dia 28, as estações Aeroporto, Oriente, Olivais, Bela Vista, Alameda e São Sebastião, na linha vermelha, e Alameda, Arieiro, Campo Grande e Telheiras, na linha verde, estarão abertas até às 4 da manhã. Já nos dias 29 e 30, estas mesmas estações estarão abertas até às 3. O Metropolitano de Lisboa aconselha ainda a utilização de passe ou do cartão bancário para validar as viagens. Desta forma, não é preciso enfrentar filas para a aquisição prévia de um título de transporte.
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2: A nova peça do Teatro Variedades sobre o nível de felicidade nas cidades estreia em setembro. Lote 19, Felicidade por Metro Quadrado, estará em cena de 2 a 13 de setembro e os bilhetes já estão à venda. A obra é uma adaptação do romance Quando as Girafas Baixam o Pescoço, de Sandro William Junqueira, lançado em 2017. Tem como objetivo trazer uma reflexão sobre as pessoas da cidade, como estas vivem e as suas relações numa narrativa que não se limita às questões sociais. Os bilhetes estão à venda online em bol.pt, com preços entre os 12 e os 17 euros e ainda com descontos de 20% para maiores de 65 anos, menores de 25 e grupos com 10 ou mais pessoas.

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2: A nova cantina tailandesa de Lisboa tem pad thai, caril e pratos a 12,90€. O espaço fica no centro Vasco da Gama e aposta num formato mais informal, com vários clássicos da gastronomia asiática. O Ban Canteen abriu a 21 de agosto no piso 2 com uma carta dedicada aos sabores da gastronomia tailandesa. O conceito nasce na sequência do Ban Saraivas, outro projeto do grupo. Desta vez, porém, a ideia passa por um formato mais informal e rápido, adaptado ao funcionamento de um centro comercial. Saiba mais sobre estes dois espaços do Ban em nit.pt.
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3: Depois de passar por Lisboa e pela própria sede da EGOE, em Matosinhos, o Business Connection regressou este ano ao mercado brasileiro. Nesta edição, a iniciativa reuniu 64 profissionais de mais de 30 empresas do setor. Para a EGOE, significou também estar mais próxima de quem está a transformar o e-commerce brasileiro e perceber em primeira mão quais são os desafios que essas empresas enfrentam. Esse contacto direto com o mercado é também matéria-prima para aquilo que desenvolvem na EGOE. A ligação simples e direta entre marcas e consumidores tem, na verdade, todo um ecossistema tecnológico de e-commerce a funcionar no backstage, e este não resulta do trabalho de apenas uma empresa. Saiba mais sobre o evento da EGOE Business Connection, um evento ligado ao e-commerce que nasceu em Portugal, em nit.pt.
4: 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A primeira revista de lifestyle de Évora.
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2: Há um novo sports bar em Lisboa, onde podes jogar golfe num campo virtual com 18 buracos. O espaço no Arieiro tem 7 simuladores, centenas de campos virtuais e uma carta com pregos, piadinas e hambúrgueres. O Downtown Golf Academy abriu em julho na Avenida Marconi, no Arieiro. A estreia foi feita em formato de soft opening para dar a conhecer um conceito ainda pouco habitual em Portugal. A partir de setembro, o espaço vai passar a funcionar com o horário completo. No fundo, é um clube de golfe indoor. Para um jogador, uma hora de utilização do simulador custa 28€ ou 40€, consoante o horário. Cada jogador adicional paga mais 10€. Existem ainda diferentes modalidades para quem quiser tornar-se sócio, com mensalidades entre os 62 e os 125€, além da respectiva joia. No espaço, a vertente social também é importante e é aqui que entra ao lado do Sports Bar. Quem não quiser pegar num taco pode simplesmente sentar-se, pedir qualquer coisa para comer e acompanhar um jogo nos ecrãs. Pode visitar o Downtown Golf Academy na Avenida Marconi, número 14A, em Lisboa, de segunda a sexta-feira, das 8 às 22.
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2: Esta semana pode ver Beetlejuice e Free Guy ao ar livre. As sessões de cinema vão acontecer às 21 horas esta sexta e sábado no Jardim das Amoreiras, em Lisboa. Com entrada livre e sem ser necessária uma inscrição prévia, a iniciativa Cinema de Verão receberá estes dois filmes bastante elogiados pela crítica. Na sexta, a sequela do clássico de 1988 de Tim Burton com Gina Ortega, Beetlejuice, será exibida às 21 horas. No dia seguinte, sábado, também às 21 horas, o filme exibido ao ar livre é Free Guy, protagonizado por Ryan Reynolds e lançado em 2021.

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2: Escrever pode ser um ato solitário, mas há quem esteja a tentar mudar isso. Em Lisboa, um grupo de mulheres reúne-se uma vez por mês na Livraria Inquieta para pôr ideias no papel, partilhar textos e encontrar tempo para uma atividade que, entre trabalho, filhos e outras responsabilidades, muitas vezes acaba por ficar para segundo plano. Chama-se Clube Amora e nasceu com uma missão simples: criar uma rotina de escrita e, ao mesmo tempo, uma comunidade.

0: vontade de escrever e de encontrar um espaço para o fazer. E a programação do Clube Amora não fica pelos encontros mensais. O projeto também organiza retiros de escrita.
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4: A Feira do Ano de Montemor-o-Velho, no distrito de Coimbra, regressa este ano para mais uma edição. Serão 11 dias de festa, com entrada livre a partir deste sábado 29 de agosto e até 8 de setembro. O programa inclui diversos espetáculos pensados para diferentes gerações e inclui nomes como Calema, Vizinhos e Miquel Carreira. Também Bárbara Bandeira, Diogo Pissarra, Sara Correia e outros artistas fazem parte da programação musical do evento. Fica a par de tudo o que se vai passar na Feira do Ano de Montemor-o-Velho em nit.pt.
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3: Escolher uma garrafa de vinho pode ser um compromisso demasiado grande para quem só quer beber algo enquanto petisca qualquer coisa. No Nicos, em Lisboa, há várias referências servidas a copo, acompanhadas por burrata, queijos gratinados, ostras e tábuas para dividir. O novo Wine Bar abriu a 15 de agosto, junto ao mercado de sapadores entre a Graça e a Penha de França. A carta é curta e não tenta transformar o espaço num restaurante convencional. A ideia passa sobretudo por colocar vários pratos no centro da mesa, pedir uma garrafa ou alguns copos de vinho e ir partilhando. O preço médio no Nicos ronda os 20 euros por pessoa, embora o valor dependa naturalmente do vinho e do número de pratos pedidos. Leia o artigo em nit.pt para conhecer alguns dos petiscos que fazem parte da carta do Nicos. Pode visitar de terça a sábado no número 6 da Avenida General Roçadas, em Lisboa.
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2: Com vários anos de carreira, Passenger atua pela primeira vez em Portugal em 2027. O concerto está marcado para o dia 1 de abril no LAV, Lisboa ao Vivo, em Lisboa. Integra a digressão europeia da apresentação do seu novo álbum, que será lançado este inverno. O artista de 42 anos, natural de Brighton, em Inglaterra, começou a carreira aos 16, em 2001, como artista de rua. Em 2012, Passenger ganhou um reconhecimento internacional com o lançamento de Let Her Go, canção que o colocou nos holofotes da indústria musical. Os bilhetes para o concerto estarão à venda online em ticketline.pt e nos locais habituais, a partir de 28 de agosto, sexta-feira, às 10 horas.

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5: Pinot Blue é o novo ateliê de Lisboa onde pode experimentar várias técnicas artísticas livremente. Na Pinot Blue, ninguém precisa de chegar com experiência artística ou sequer saber desenhar. Pode fazer um mosaico, pintar uma tote bag, experimentar aguarelas ou simplesmente escolher alguns materiais e descobrir o que acontece. Como explicou a Anita Roxy Blue, a empresária por trás do Pinot Blue, este é um espaço criativo onde há materiais de arte disponíveis, toda a gente entra sem ser preciso ser bom nisso e simplesmente sentamos-nos e criamos o que quisermos. O espaço está aberto no número 18A da Rua Marques Portugal e o conceito divide-se em duas partes. Existem os workshops, que têm datas e horários definidos e exigem reserva, e os momentos do walk-in, em que basta aparecer no ateliê sem marcação. Saiba mais sobre o funcionamento do Pinot Blue em nit.pt.

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5: Escolher onde jantar pode tornar-se mais complicado quando cada pessoa do grupo quer uma coisa diferente. No Recreio, em Miraflores, a solução passa por não obrigar ninguém a chegar a acordo. No mesmo espaço, é possível pedir pizzas, smash burgers, sandes de pastrami, carnes, pratos asiáticos ou propostas italianas. O novo Food Hall, como se caracteriza, abriu a 17 de agosto ainda em regime de soft opening e reúne vários conceitos de restauração que já tinham moradas noutros pontos da Grande Lisboa. Fica num edifício empresarial em Miraflores, no concelho de Oeiras, onde anteriormente funcionou o restaurante japonês Shamurai. Ao todo, o Recreio junta 7 conceitos de restauração e a oferta inclui a Santini, instalada numa pérgola noutra zona do complexo. Leia o artigo em nit.pt para conhecer o Recreio e alguns dos conceitos que fazem parte do novo Food Hall de Miraflores.
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2: O Metropolitano de Lisboa vai prolongar o serviço das linhas vermelha e verde este fim de semana, no âmbito do Festival Mel Calorama, que decorre entre 28 e 30 de agosto no Parque da Bela Vista. Na madrugada de sábado, dia 28, as estações Aeroporto, Oriente, Olivais, Bela Vista, Alameda e São Sebastião, na linha vermelha, e Alameda, Arieiro, Campo Grande e Telheiras, na linha verde, estarão abertas até às 4 da manhã. Já nos dias 29 e 30, estas mesmas estações estarão abertas até às 3. O Metropolitano de Lisboa aconselha ainda a utilização de passe ou do cartão bancário para validar as viagens. Desta forma, não é preciso enfrentar filas para a aquisição prévia de um título de transporte.
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2: A nova peça do Teatro Variedades sobre o nível de felicidade nas cidades estreia em setembro. Lote 19, Felicidade por Metro Quadrado, estará em cena de 2 a 13 de setembro e os bilhetes já estão à venda. A obra é uma adaptação do romance Quando as Girafas Baixam o Pescoço, de Sandro William Junqueira, lançado em 2017. Tem como objetivo trazer uma reflexão sobre as pessoas da cidade, como estas vivem e as suas relações numa narrativa que não se limita às questões sociais. Os bilhetes estão à venda online em bol.pt, com preços entre os 12 e os 17 euros e ainda com descontos de 20% para maiores de 65 anos, menores de 25 e grupos com 10 ou mais pessoas.

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3: A nova cantina tailandesa de Lisboa tem pad thai, caril e pratos a 12,90€. O espaço fica no centro vasta gama e aposta num formato mais informal, com vários clássicos da gastronomia asiática. O Ban Canteen abriu a 21 de agosto no piso 2 com uma carta dedicada aos sabores da gastronomia tailandesa. O conceito nasce na sequência do Ban Saraivas, outro projeto do grupo. Desta vez, porém, a ideia passa por um formato mais informal e rápido, adaptado ao funcionamento de um centro comercial. Saiba mais sobre estes dois espaços do Ban em nit.pt.
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3: Depois de passar por Lisboa e pela própria sede da EGOE, em Matosinhos, o Business Connection regressou este ano ao mercado brasileiro. Nesta edição, a iniciativa reuniu 64 profissionais de mais de 30 empresas do setor. Para a EGOE, significou também estar mais próxima de quem está a transformar o e-commerce brasileiro e perceber em primeira mão quais são os desafios que essas empresas enfrentam. Esse contacto direto com o mercado é também a matéria-prima para aquilo que desenvolvem na EGOE. A ligação simples e direta entre marcas e consumidores tem, na verdade, todo um ecossistema tecnológico de e-commerce a funcionar no backstage, e este não resulta do trabalho de apenas uma empresa. Saiba mais sobre o evento da EGOE Business Connection, um evento ligado ao e-commerce que nasceu em Portugal, em nit.pt.

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2: Há um novo sports bar em Lisboa onde podes jogar golfe num campo virtual com 18 buracos. O espaço no Arieiro tem 7 simuladores, centenas de campos virtuais e uma carta com pregos, piadinas e hambúrgueres. O Downtown Golf Academy abriu em julho na Avenida Marconi, no Arieiro. A estreia foi feita em formato de soft opening para dar a conhecer um conceito ainda pouco habitual em Portugal. A partir de setembro, o espaço vai passar a funcionar com o horário completo. No fundo, é um clube de golfe indoor. Para um jogador, uma hora de utilização do simulador custa 28€ ou 40€, consoante o horário. Cada jogador adicional paga mais 10€. Existem ainda diferentes modalidades para quem quiser tornar-se sócio, com mensalidades entre os 62 e os 125€, além da respectiva joia. No espaço, a vertente social também é importante e é aqui que entra ao lado do Sports Bar. Quem não quiser pegar num taco pode simplesmente sentar-se, pedir qualquer coisa para comer e acompanhar um jogo nos ecrãs. Pode visitar o Downtown Golf Academy na Avenida Marconi, número 14A, em Lisboa, de segunda à sexta-feira, das 8 às 22.
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3: Esta semana pode ver Beetlejuice e Free Guy ao ar livre. As sessões de cinema vão acontecer às 21 horas esta sexta e sábado no Jardim das Amoreiras, em Lisboa. Com entrada livre e sem ser necessária uma inscrição prévia, a iniciativa Cinema de Verão receberá estes dois filmes bastante elogiados pela crítica. Na sexta, a sequela do clássico de 1988 de Tim Burton com Gina Ortega, Beetlejuice, será exibida às 21 horas. No dia seguinte, sábado, também às 21 horas, o filme exibido ao ar livre é Free Guy, protagonizado por Ryan Reynolds e lançado em 2021.

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3: Livros.
4: Escrever pode ser um ato solitário, mas há quem esteja a tentar mudar isso. Em Lisboa, um grupo de mulheres reúne-se uma vez por mês na Livraria Inquieta para pôr ideias no papel, partilhar textos e encontrar tempo para uma atividade que, entre trabalho, filhos e outras responsabilidades, muitas vezes acaba por ficar para segundo plano. Chama-se Clube Amora e nasceu com uma missão simples: criar uma rotina de escrita e, ao mesmo tempo, uma comunidade. O projeto chegou a Portugal a 8 de março de 2025, Dia Internacional da Mulher, graças a Fernanda Ávila, escritora e fundadora do clube. A brasileira, natural do Paraná, vive em Portugal há cerca de 3 anos. No Brasil, o Clube Amora nasceu em 2022 como um clube de subscrição de livros escritos por mulheres. Os encontros juntam cerca de 15 mulheres e não exigem que tenham um livro publicado ou sequer experiência enquanto escritoras. O que têm de ter em comum é a vontade de escrever e de encontrar um espaço para o fazer. E a programação do Clube Amora não fica pelos encontros mensais. O projeto também organiza retiros de escrita.

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1: 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A Feira do Ano de Montemor-o-Velho, no distrito de Coimbra, regressa este ano para mais uma edição. Serão 11 dias de festa, com entrada livre a partir deste sábado 29 de agosto e até 8 de setembro. O programa inclui diversos espetáculos pensados para diferentes gerações e inclui nomes como Calema, Vizinhos e Miquel Carreira. Também Bárbara Bandeira, Diogo Pissarra, Sara Correia e outros artistas fazem parte da programação musical do evento. Fica a par de tudo o que se vai passar na Feira do Ano de Montemor-o-Velho em nit.pt.

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3: Escolher uma garrafa de vinho pode ser um compromisso demasiado grande para quem só quer beber algo enquanto petisca qualquer coisa. No Nicos, em Lisboa, há várias referências servidas a copo, acompanhadas por burrata, queijos gratinados, ostras e tábuas para dividir. O novo Wine Bar abriu a 15 de agosto, junto ao mercado de sapadores, entre a Graça e a Penha de França. A carta é curta e não tenta transformar o espaço num restaurante convencional. A ideia passa sobretudo por colocar vários pratos no centro da mesa, pedir uma garrafa ou alguns copos de vinho e ir partilhando. O preço médio no Nicos ronda os 20 euros por pessoa, embora o valor dependa naturalmente do vinho e do número de pratos pedidos. Leia o artigo em nit.pt para conhecer alguns dos petiscos que fazem parte da carta do Nicos. Pode visitar de terça a sábado no número 6 da Avenida General Rouçadas, em Lisboa. 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
2: Com vários anos de carreira, Passenger atua pela primeira vez em Portugal em 2027. O concerto está marcado para o dia 1 de Abril no LAV, Lisboa ao Vivo, em Lisboa. Integra a digressão europeia da apresentação do seu novo álbum, que será lançado este inverno. O artista de 42 anos, natural de Brighton, em Inglaterra, começou a carreira aos 16, em 2001, como artista de rua. Em 2012, Passenger ganhou reconhecimento internacional com o lançamento de Let Her Go, canção que o colocou nos holofotes da indústria musical. Os bilhetes para o concerto estarão à venda online em ticketline.pt e nos locais habituais, a partir de 28 de agosto, sexta-feira, às 10 horas.

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2: Pinat Blue é o novo ateliê de Lisboa onde pode experimentar várias técnicas artísticas livremente. Na Pinat Blue, ninguém precisa de chegar com experiência artística ou sequer saber desenhar. Pode fazer um mosaico, pintar uma tote bag, experimentar aguarelas ou simplesmente escolher alguns materiais e descobrir o que acontece. Como explicou a Anita Roxy Blue, a empresária por trás do Pinat Blue, este é um espaço criativo onde há materiais de arte disponíveis, toda a gente entra sem ser preciso ser bom nisso e simplesmente sentamos-nos e criamos o que quisermos. O espaço está aberto no número 18A da Rua Marques Portugal e o conceito divide-se em duas partes. Existem os workshops, que têm datas e horários definidos e exigem reserva, e os momentos do walk-in, em que basta aparecer no ateliê sem marcação. Saiba mais sobre o funcionamento do Pinat Blue em nit.pt.
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2: Escolher onde jantar pode tornar-se mais complicado quando cada pessoa do grupo quer uma coisa diferente. No Recreio, em Miraflores, a solução passa por não obrigar ninguém a chegar a acordo. No mesmo espaço, é possível pedir pizzas, smash burgers, sandes de pastrami, carnes, pratos asiáticos ou propostas italianas. O novo Food Hall, como se caracteriza, abriu a 17 de agosto, ainda em regime de soft opening, e reúne vários conceitos de restauração que já tinham moradas noutros pontos da Grande Lisboa. Fica num edifício empresarial em Miraflores, no concelho de Oeiras, onde anteriormente funcionou o restaurante japonês Samurai. Ao todo, o Recreio junta 7 conceitos de restauração e a oferta inclui a Santini, instalada numa pérgola noutra zona do complexo. Leia o artigo em nit.pt para conhecer o Recreio e alguns dos conceitos que fazem parte do novo Food Hall de Miraflores.
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3: O Metropolitano de Lisboa vai prolongar o serviço das linhas vermelha e verde este fim de semana, no âmbito do Festival Mel Calorama, que decorre entre 28 e 30 de agosto no Parque da Bela Vista. Na madrugada de sábado, dia 28, as estações Aeroporto, Oriente, Olivais, Bela Vista, Alameda e São Sebastião, na linha vermelha, e Alameda, Arieiro, Campo Grande e Telheiras, na linha verde, estarão abertas até às 4 da manhã. Já nos dias 29 e 30, estas mesmas estações estarão abertas até às 3. O Metropolitano de Lisboa aconselha ainda a utilização de passe ou do cartão bancário para validar as viagens. Desta forma, não é preciso enfrentar filas para a aquisição prévia de um título de transporte.

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2: A nova peça do Teatro Variedades sobre o nível de felicidade nas cidades estreia em setembro. Lote 19, Felicidade por Metro Quadrado, estará em cena de 2 a 13 de setembro e os bilhetes já estão à venda. A obra é uma adaptação do romance Quando as Girafas Baixam o Pescoço, de Sandro William Junqueira, lançado em 2017. Tem como objetivo trazer uma reflexão sobre as pessoas da cidade, como estas vivem e as suas relações numa narrativa que não se limita às questões sociais. Os bilhetes estão à venda online em bol.pt, com preços entre os 12 e os 17 euros e ainda com descontos de 20% para maiores de 65 anos, menores de 25 e grupos com 10 ou mais pessoas.
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3: A nova cantina tailandesa de Lisboa tem pad thai, caril e pratos a 12,90€. O espaço fica no centro Vasta Gama e aposta num formato mais informal, com vários clássicos da gastronomia asiática. O Ban Canteen abriu a 21 de agosto no piso 2 com uma carta dedicada aos sabores da gastronomia tailandesa. O conceito nasce na sequência do Ban Saraivas, outro projeto do grupo. Desta vez, porém, a ideia passa por um formato mais informal e rápido, adaptado ao funcionamento de um centro comercial. Saiba mais sobre estes dois espaços do Ban em nit.pt.

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4: Depois de passar por Lisboa e pela própria sede da EGOE, em Matosinhos, o Business Connection regressou este ano ao mercado brasileiro. Nesta edição, a iniciativa reuniu 64 profissionais de mais de 30 empresas do setor. Para a EGOE, significou também estar mais próxima de quem está a transformar o e-commerce brasileiro e perceber em primeira mão quais são os desafios que essas empresas enfrentam. Esse contacto direto com o mercado é também matéria-prima para aquilo que desenvolvem na EGOE. A ligação simples e direta entre marcas e consumidores tem, na verdade, todo um ecossistema tecnológico de e-commerce a funcionar no backstage, e este não resulta do trabalho de apenas uma empresa. Saiba mais sobre o evento da EGOE Business Connection, um evento ligado ao e-commerce que nasceu em Portugal, em NIT.pt.
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3: Há um novo sports bar em Lisboa onde pode jogar golfe num campo virtual com 18 buracos. O espaço no Arieiro tem 7 simuladores, centenas de campos virtuais e uma carta com pregos, piadinas e hambúrgueres. O Downtown Golf Academy abriu em julho na Avenida Marconi, no Arieiro. A estreia foi feita em formato de soft opening para dar a conhecer um conceito ainda pouco habitual em Portugal. A partir de setembro, o espaço vai passar a funcionar com o horário completo. No fundo, é um clube de golfe indoor. Para um jogador, uma hora de utilização do simulador custa 28€ ou 40€, consoante o horário. Cada jogador adicional paga mais 10€. Existem ainda diferentes modalidades para quem quiser tornar-se sócio, com mensalidades entre os 62 e os 125€, além da respectiva joia. No espaço, a vertente social também é importante e é aqui que entra ao lado do Sports Bar. Quem não quiser pegar num taco pode simplesmente sentar-se, pedir qualquer coisa para comer e acompanhar um jogo nos ecrãs. Pode visitar o Downtown Golf Academy na Avenida Marconi, número 14A, em Lisboa, de segunda a sexta-feira, das 8 às 22.

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2: Esta semana pode ver Beetlejuice, Beetlejuice e Free Guy ao ar livre. As sessões de cinema vão acontecer às 21 horas esta sexta e sábado no Jardim das Amoreiras, em Lisboa. Com entrada livre e sem ser necessária uma inscrição prévia, a iniciativa Cinema de Verão receberá estes dois filmes bastante elogiados pela crítica. Na sexta, a sequela do clássico de 1988 de Tim Burton com Gina Ortega, Beetlejuice, Beetlejuice, será exibida às 21 horas. No dia seguinte, sábado, também às 21 horas, o filme exibido ao ar livre é Free Guy, protagonizado por Ryan Reynolds e lançado em 2021.

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2: Escrever pode ser um ato solitário, mas há quem esteja a tentar mudar isso. Em Lisboa, um grupo de mulheres reúne-se uma vez por mês na Livraria Inquieta para pôr ideias no papel, partilhar textos e encontrar tempo para uma atividade que, entre trabalho, filhos e outras responsabilidades, muitas vezes acaba por ficar para segundo plano. Chama-se Clube Amora e nasceu com uma missão simples: criar uma rotina de escrita e, ao mesmo tempo, uma comunidade. O projeto chegou a Portugal a 8 de março de 2025, Dia Internacional da Mulher, graças a Fernanda Ávila, escritora e fundadora do clube. A brasileira, natural do Paraná, vive em Portugal há cerca de 3 anos. No Brasil, o Clube Amora nasceu em 2022 como um clube de subscrição de livros escritos por mulheres. Os encontros juntam cerca de 15 mulheres e não exigem que tenham um livro publicado ou sequer experiência enquanto escritoras. O que têm de ter em comum é a vontade de escrever e de encontrar um espaço para o fazer. E a programação do Clube Amora não fica pelos encontros mensais. O projeto também organiza retiros de escrita.

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2: A Feira do Ano de Montemor-o-Velho, no distrito de Coimbra, regressa este ano para mais uma edição. Serão 11 dias de festa, com entrada livre a partir deste sábado 29 de agosto e até 8 de setembro. O programa inclui diversos espetáculos pensados para diferentes gerações e inclui nomes como Calema, Vizinhos e Miquel Carreira. Também Bárbara Bandeira, Diogo Pissarra, Sara Correia e outros artistas fazem parte da programação musical do evento. Fica a par de tudo o que se vai passar na Feira do Ano de Montemor-o-Velho em nit.pt.
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4: Escolher uma garrafa de vinho pode ser um compromisso demasiado grande para quem só quer beber algo enquanto petisca qualquer coisa. No Nicos, em Lisboa, há várias referências servidas a copo, acompanhadas por burrata, queijos gratinados, ostras e tábuas para dividir. O novo Wine Bar abriu a 15 de agosto, junto ao Mercado de Sapadores, entre a Graça e a Penha de França. A carta é curta e não tenta transformar o espaço num restaurante convencional. A ideia passa sobretudo por colocar vários pratos no centro da mesa, pedir uma garrafa ou alguns copos de vinho e ir partilhando. O preço médio no Nicos ronda os 20 euros por pessoa, embora o valor dependa naturalmente do vinho e do número de pratos pedidos. Leia o artigo em nit.pt para conhecer alguns dos petiscos que fazem parte da carta do Nicos. Pode visitar de terça a sábado no número 6 da Avenida General Rousadas, em Lisboa.
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3: Com vários anos de carreira, Passenger atua pela primeira vez em Portugal em 2027. O concerto está marcado para o dia 1 de Abril no LAV, Lisboa ao Vivo, em Lisboa. Integra a digressão europeia da apresentação do seu novo álbum, que será lançado este inverno. O artista de 42 anos, natural de Brighton, em Inglaterra, começou a carreira aos 16, em 2001, como artista de rua. Em 2012, Passenger ganhou reconhecimento internacional com o lançamento de Let Her Go, canção que o colocou nos holofotes da indústria musical. Os bilhetes para o concerto estarão à venda online em ticketline.pt e nos locais habituais, a partir de 28 de agosto, sexta-feira, às 10 horas.

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3: Pinet Blue é o novo ateliê de Lisboa onde pode experimentar várias técnicas artísticas livremente. Na Pinet Blue, ninguém precisa de chegar com experiência artística ou sequer saber desenhar. Pode fazer um mosaico, pintar uma tote bag, experimentar aguarelas ou simplesmente escolher alguns materiais e descobrir o que acontece. Como explicou a Anita Roxy Blue, a empresária por trás do Pinet Blue, este é um espaço criativo onde há materiais de arte disponíveis, toda a gente entra sem ser preciso ser bom nisso e simplesmente sentamos-nos e criamos o que quisermos. O espaço está aberto no número 18A da Rua Marques Portugal e o conceito divide-se em duas partes. Existem os workshops, que têm datas e horários definidos e exigem reserva, e os momentos do walk-in, em que basta aparecer no ateliê sem marcação. Saiba mais sobre o funcionamento do Pinet Blue em nit.pt.
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2: Restaurantes.
3: Escolher onde jantar pode tornar-se mais complicado quando cada pessoa do grupo quer uma coisa diferente. No Recreio, em Miraflores, a solução passa por não obrigar ninguém a chegar a acordo. No mesmo espaço, é possível pedir pizzas, smash burgers, sandes de pastrami, carnes, pratos asiáticos ou propostas italianas. O novo Food Hall, como se caracteriza, abriu a 17 de agosto, ainda em regime de soft opening, e reúne vários conceitos de restauração que já tinham moradas noutros pontos da Grande Lisboa. Fica num edifício empresarial em Miraflores, no concelho de Oeiras, onde anteriormente funcionou o restaurante japonês Samurai. Ao todo, o Recreio junta 7 conceitos de restauração e a oferta inclui a Santini, instalada numa pérgola noutra zona do complexo. Leia o artigo em nit.pt para conhecer o Recreio e alguns dos conceitos que fazem parte do novo Food Hall de Miraflores.

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5: O Metropolitano de Lisboa vai prolongar o serviço das linhas vermelha e verde este fim de semana, no âmbito do Festival Mel Calorama, que decorre entre 28 e 30 de agosto no Parque da Bela Vista. Na madrugada de sábado, dia 28, as estações Aeroporto, Oriente, Olivais, Bela Vista, Alameda e São Sebastião, na linha vermelha, e Alameda, Arieiro, Campo Grande e Telheiras, na linha verde, estão abertas até às 4 da manhã. Já nos dias 29 e 30, estas mesmas estações estarão abertas até às 3. O Metropolitano de Lisboa aconselha ainda a utilização de passe ou do cartão bancário para validar as viagens. Desta forma, não é preciso enfrentar filas para a aquisição prévia de um título de transporte.
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2: A nova peça do Teatro Variedades sobre o nível de felicidade nas cidades estreia em setembro. Lote 19, Felicidade por Metro Quadrado, estará em cena de 2 a 13 de setembro e os bilhetes já estão à venda. A obra é uma adaptação do romance Quando as Girafas Baixam o Pescoço, de Sandro William Junqueira, lançado em 2017. Tem como objetivo trazer uma reflexão sobre as pessoas da cidade, como estas vivem e as suas relações numa narrativa que não se limita às questões sociais. Os bilhetes estão à venda online em bol.pt, com preços entre os 12 e os 17 euros e ainda com descontos de 20% para maiores de 65 anos, menores de 25 e grupos com 10 ou mais pessoas.

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4: A nova cantina tailandesa de Lisboa tem pad thai, caril e pratos a 12,90€. O espaço fica no centro de vasta gama e aposta num formato mais informal, com vários clássicos da gastronomia asiática. O Ban Canteen abriu a 21 de agosto no piso 2 com uma carta dedicada aos sabores da gastronomia tailandesa. O conceito nasce na sequência do Ban Saraivas, outro projeto do grupo. Desta vez, porém, a ideia passa por um formato mais informal e rápido, adaptado ao funcionamento de um centro comercial. Saiba mais sobre estes dois passos do Ban em nit.pt.

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3: Depois de passar por Lisboa e pela própria sede da EGOE, em Matosinhos, o Business Connection regressou este ano ao mercado brasileiro. Nesta edição, a iniciativa reuniu 64 profissionais de mais de 30 empresas do setor. Para a EGOE, significou também estar mais próxima de quem está a transformar o e-commerce brasileiro e perceber em primeira mão quais são os desafios que essas empresas enfrentam. Esse contacto direto com o mercado é também a matéria-prima para aquilo que desenvolvem na EGOE. A ligação simples e direta entre marcas e consumidores tem, na verdade, todo um ecossistema tecnológico de e-commerce a funcionar no backstage, e este não resulta do trabalho de apenas uma empresa. Saiba mais sobre o evento da EGOE Business Connection, um evento ligado ao e-commerce que nasceu em Portugal, em nit.pt.
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2: Há um novo sports bar em Lisboa, onde pode jogar golfe num campo virtual com 18 buracos. O espaço no Arieiro tem 7 simuladores, centenas de campos virtuais e uma carta com pregos, piadinas e hambúrgueres. O Downtown Golf Academy abriu em julho na Avenida Marconi, no Arieiro. A estreia foi feita em formato de soft opening para dar a conhecer um conceito ainda pouco habitual em Portugal. A partir de setembro, o espaço vai passar a funcionar com o horário completo. No fundo, é um clube de golfe indoor. Para um jogador, uma hora de utilização do simulador custa 28€ ou 40€, consoante o horário. Cada jogador adicional paga mais 10€. Existem ainda diferentes modalidades para quem quiser tornar-se sócio, com mensalidades entre os 62 e os 125€, além da respectiva joia. No espaço, a vertente social também é importante e é aqui que entra ao lado do Sports Bar. Quem não quiser pegar num taco pode simplesmente sentar-se, pedir qualquer coisa para comer e acompanhar um jogo nos ecrãs. Pode visitar o Downtown Golf Academy na Avenida Marconi, número 14A, em Lisboa, de segunda a sexta-feira, das 8 às 22.
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2: Esta semana pode ver Beetlejuice e Free Guy ao ar livre. As sessões de cinema vão acontecer às 21 horas esta sexta e sábado no Jardim das Amoreiras, em Lisboa. Com entrada livre e sem ser necessária uma inscrição prévia, a iniciativa Cinema de Verão receberá estes dois filmes bastante elogiados pela crítica. Na sexta, a sequela do clássico de 1988 de Tim Burton com Gina Ortega, Beetlejuice, será exibida às 21 horas. No dia seguinte, sábado, também às 21 horas, o filme exibido ao ar livre é Free Guy, protagonizado por Ryan Reynolds e lançado em 2021.

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3: Escrever pode ser um ato solitário, mas há quem esteja a tentar mudar isso. Em Lisboa, um grupo de mulheres reúne-se uma vez por mês na Livraria Inquieta para pôr ideias no papel, partilhar textos e encontrar tempo para uma atividade que, entre trabalho, filhos e outras responsabilidades, muitas vezes acaba por ficar para segundo plano. Chama-se Clube Amora e nasceu com uma missão simples: criar uma rotina de escrita e, ao mesmo tempo, uma comunidade. O projeto chegou a Portugal a 8 de março de 2025, Dia Internacional da Mulher, graças a Fernanda Ávila, escritora e fundadora do clube. A brasileira, natural do Paraná, vive em Portugal há cerca de 3 anos. No Brasil, o Clube Amora nasceu em 2022 como um clube de subscrição de livros escritos por mulheres. Os encontros juntam cerca de 15 mulheres e não exigem que tenham um livro publicado ou sequer experiência enquanto escritoras. O que têm de ter em comum é a vontade de escrever e de encontrar um espaço para o fazer. E a programação do Clube Amora não fica pelos encontros mensais. O projeto também organiza retiros de escrita.
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3: A Feira do Ano de Montemor-o-Velho, no distrito de Coimbra, regressa este ano para mais uma edição. Serão 11 dias de festa, com entrada livre a partir deste sábado 29 de agosto e até 8 de setembro. O programa inclui diversos espetáculos pensados para diferentes gerações e inclui nomes como Calema, Vizinhos e Miquel Carreira. Também Bárbara Bandeira, Diogo Pissarra, Sara Correia e outros artistas fazem parte da programação musical do evento. Fica a par de tudo o que se vai passar na Feira do Ano de Montemor-o-Velho em nit.pt.
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4: Escolher uma garrafa de vinho pode ser um compromisso demasiado grande para quem só quer beber algo enquanto petisca qualquer coisa. No Nicos, em Lisboa, há várias referências servidas a copo, acompanhadas por burrata, queijos gratinados, ostras e tábuas para dividir. O novo Wine Bar abriu a 15 de agosto, junto ao Mercado de Sapadores, entre a Graça e a Penha de França. A carta é curta e não tenta transformar o espaço num restaurante convencional. A ideia passa sobretudo por colocar vários pratos no centro da mesa, pedir uma garrafa ou alguns copos de vinho e ir partilhando. O preço médio no Nicos ronda os 20 euros por pessoa, embora o valor dependa naturalmente do vinho e do número de pratos pedidos. Leia o artigo em nit.pt para conhecer alguns dos petiscos que fazem parte da carta do Nicos. Pode visitar de terça a sábado no número 6 da Avenida General Louçadas, em Lisboa.

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2: Com vários anos de carreira, Passenger atua pela primeira vez em Portugal em 2027. O concerto está marcado para o dia 1 de Abril no LAV, Lisboa ao Vivo, em Lisboa. Integra a digressão europeia da apresentação do seu novo álbum, que será lançado este inverno. O artista de 42 anos, natural de Brighton, em Inglaterra, começou a carreira aos 16, em 2001, como artista de rua. Em 2012, Passenger ganhou reconhecimento internacional com o lançamento de Let Her Go, canção que o colocou nos holofotes da indústria musical. Os bilhetes para o concerto estarão à venda online em ticketline.pt e nos locais habituais, a partir de 28 de agosto, sexta-feira, às 10 horas.
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4: Depois do final cheio de revelações da segunda temporada, Tracker, série protagonizada por Justin Hartley, regressou para a terceira parte nesta quarta-feira. Novamente no papel de Colter Shaw, o ator de 49 anos, conhecido pelo papel em This Is Us, continua a jornada em busca de pessoas desaparecidas. A nova temporada conta com 22 episódios e já pode ser vista na Disney+. Já pode assistir ao trailer e saber mais sobre o regresso de Tracker em nit.pt.

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3: Está de volta ao Verde Cool, o roteiro de Braga com petiscos e copos de vinho verde a 5 euros. A 11ª edição decorre de 7 de setembro a 4 de outubro. Desta vez, além de comer e beber, vai poder avaliar a criatividade dos menus. Além das provas gastronómicas, os visitantes podem ainda ganhar prémios. O primeiro a entregar na Associação Empresarial de Braga o roteiro do Verde Cool com 9 carimbos ganha uma caixa com 6 garrafas de vinho verde grande escolha da adega cooperativa de Ponte da Barca. Os participantes seguintes recebem como prémio uma garrafa do mesmo vinho. Depois do evento, há ainda um sorteio que, além de oferecer vinho, atribui ao primeiro prémio uma noite para duas pessoas num dos hotéis Vila Galé em Portugal e ao segundo contemplado um jantar num desses hotéis.

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3: Escrever pode ser um ato solitário, mas há quem esteja a tentar mudar isso. Em Lisboa, um grupo de mulheres reúne-se uma vez por mês na Livraria Inquieta para pôr ideias no papel, partilhar textos e encontrar tempo para uma atividade que, entre trabalho, filhos e outras responsabilidades, muitas vezes acaba por ficar para segundo plano. Chama-se Clube Amora e nasceu com uma missão simples: criar uma rotina de escrita e, ao mesmo tempo, uma comunidade. O projeto chegou a Portugal a 8 de março de 2025, Dia Internacional da Mulher, graças a Fernanda Ávila, escritora e fundadora do clube. A brasileira, natural do Paraná, vive em Portugal há cerca de 3 anos. No Brasil, o Clube Amora nasceu em 2022 como um clube de subscrição de livros escritos por mulheres. Os encontros juntam cerca de 15 mulheres e não exigem que tenham um livro publicado ou sequer experiência enquanto escritoras. O que têm de ter em comum é a vontade de escrever e de encontrar um espaço para o fazer. E a programação do Clube Amora não fica pelos encontros mensais. O projeto também organiza retiros de escrita.

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2: A Feira do Ano de Montemor-o-Velho, no distrito de Coimbra, regressa este ano para mais uma edição. Serão 11 dias de festa, com entrada livre a partir deste sábado 29 de agosto e até 8 de setembro. O programa inclui diversos espetáculos pensados para diferentes gerações e inclui nomes como Calema, Vizinhos e Miquel Carreira. Também Bárbara Bandeira, Diogo Pissarra, Sara Correia e outros artistas fazem parte da programação musical do evento. Fica a par de tudo o que se vai passar na Feira do Ano de Montemor-o-Velho em nit.pt.
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4: Escolher uma garrafa de vinho pode ser um compromisso demasiado grande para quem só quer beber algo enquanto petisca qualquer coisa. No Nicos, em Lisboa, há várias referências servidas a copo, acompanhadas por burrata, queijos gratinados, ostras e tábuas para dividir. O novo Wine Bar abriu a 15 de agosto, junto ao Mercado de Sapadores, entre a Graça e a Penha de França. A carta é curta e não tenta transformar o espaço num restaurante convencional. A ideia passa sobretudo por colocar vários pratos no centro da mesa, pedir uma garrafa ou alguns copos de vinho e ir partilhando. O preço médio no Nicos ronda os 20 euros por pessoa, embora o valor dependa naturalmente do vinho e do número de pratos pedidos. Leia o artigo em nit.pt para conhecer alguns dos petiscos que fazem parte da carta do Nicos. Pode visitar de terça a sábado no número 6 da Avenida General Louçadas, em Lisboa.

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2: Com vários anos de carreira, Passenger atua pela primeira vez em Portugal em 2027. O concerto está marcado para o dia 1 de Abril no LAV, Lisboa ao Vivo, em Lisboa. Integra a digressão europeia da apresentação do seu novo álbum, que será lançado este inverno. O artista de 42 anos, natural de Brighton, em Inglaterra, começou a carreira aos 16, em 2001, como artista de rua. Em 2012, Passenger ganhou reconhecimento internacional com o lançamento de Let Her Go, canção que o colocou nos holofotes da indústria musical. Os bilhetes para o concerto serão à venda online em ticketline.pt e nos locais habituais, a partir de 28 de agosto, sexta-feira, às 10 horas.
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4: Pinat Blue é o novo ateliê de Lisboa onde pode experimentar várias técnicas artísticas livremente. Na Pinat Blue, ninguém precisa de chegar com experiência artística ou sequer saber desenhar. Pode fazer um mosaico, pintar uma tote bag, experimentar aguarelas ou simplesmente escolher alguns materiais e descobrir o que acontece. Como explicou a Anita Roxy Blue, a empresária por trás do Pinat Blue, este é um espaço criativo onde há materiais de arte disponíveis, toda a gente entra sem ser preciso ser bom nisso e simplesmente sentamos-nos e criamos o que quisermos. O espaço está aberto no número 18A da Rua Marques Portugal e o conceito divide-se em duas partes. Existem os workshops, que têm datas e horários definidos e exigem reserva, e os momentos do walk-in, em que basta aparecer no ateliê sem marcação. Saiba mais sobre o funcionamento do Pinat Blue em nit.pt.
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3: Escolher onde jantar pode tornar-se mais complicado quando cada pessoa do grupo quer uma coisa diferente. No Recreio, em Miraflores, a solução passa por não obrigar ninguém a chegar a acordo. No mesmo espaço, é possível pedir pizzas, smash burgers, sandes de pastrami, carnes, pratos asiáticos ou propostas italianas. O novo Food Hall, como se caracteriza, abriu a 17 de agosto, ainda em regime de soft opening, e reúne vários conceitos de restauração que já tinham moradas noutros pontos da Grande Lisboa. Fica num edifício empresarial em Miraflores, no concelho de Oeiras, onde anteriormente funcionou o restaurante japonês Samurai. Ao todo, o Recreio junta 7 conceitos de restauração e a oferta inclui a Santini, instalada numa pérgola noutra zona do complexo. Leia o artigo em nit.pt para conhecer o Recreio e alguns dos conceitos que fazem parte do novo Food Hall de Miraflores.

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3: A Action continua a aumentar a presença em Portugal. Esta quinta-feira, 27 de agosto, a cadeia abre duas novas lojas, uma em Alcobaça e outra na Covilhã, passando a contar com 33 espaços no país. A loja de Alcobaça fica na Estrada Nacional número 8, em Ponto do Jardim. Já a nova morada na Covilhã fica na Alameda Pedro da Covilhã. A ideia mantém-se igual às das restantes lojas, juntar uma variedade de produtos a preços baixos. A Action disponibiliza cerca de 6 mil artigos divididos por 14 categorias, que vão dos brinquedos aos produtos para a casa, passando por jardinagem, bricolagem e alimentação. As duas novas lojas funcionam todos os dias, das 9 às 21.

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3: As festas de Lamego estão de regresso à região do Distrito de Viseu já esta quinta-feira, 27 de agosto, com um cartaz repleto de artistas de renome. O evento, que acontece até 9 de setembro, vai trazer não só boa música, mas também diversão para todas as famílias que visitem a região. No primeiro dia, os cabeças de cartaz são os Chutes e Pontapés, que sobem ao palco às 22 horas. Já a 28 de agosto, tocam os Vizinhos e, no dia seguinte, o Fado Contemporâneo de Sara Correia invade o Largo Dom Dinis. Ainda vai passar pelas festas nomes como os 4 e meia no dia 4 e Plutónio no dia 5. Fica a par de toda a programação em nit.pt.

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3: 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O trio de detetives amadores, composto por Selena Gomez, Steve Martin e Martin Short, está prestes a regressar ao ecrã para resolver o caso mais difícil de sempre. Os fãs podem já marcar no calendário. A sexta temporada de Homicídios ao Domicílio chega à Disney Plus a 8 de dezembro. A nova investigação, desta vez, muda de continente, já que Charles, Oliver e Mabel viajam de Nova Iorque, nos Estados Unidos, para Londres, em Inglaterra. A série Homicídios ao Domicílio estreou em 2021 e é uma sátira ao estilo True Crime, focada em crimes reais que ocorreram em circunstâncias misteriosas. O género cresceu em popularidade nos últimos anos, graças aos podcasts e às plataformas de streaming.
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2: Uma nova loja de Normal com preços anormais na Zona Oeste. A marca abriu mais um espaço nas Caldas da Rainha, reforçando a presença em Portugal. Por lá poderá encontrar artigos de maquilhagem, skincare e cuidados de cabelo, até produtos de higiene pessoal, limpeza da casa, snacks e bebidas internacionais. A loja conta com milhares de produtos a preços normais, como refere a própria marca. O novo espaço, no Centro Comercial Lavi, nas Caldas da Rainha, está aberto todos os dias, das 10 às 23 horas.
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3: Depois do final cheio de revelações da segunda temporada, Tracker, série protagonizada por Justin Hartley, regressou para a terceira parte nesta quarta-feira. Novamente no papel de Colter Shaw, o ator de 49 anos, conhecido pelo papel em This Is Us, continua a jornada em busca de pessoas desaparecidas. A nova temporada conta com 22 episódios e já pode ser vista na Disney+. Já pode assistir ao trailer e saber mais sobre o regresso de Tracker em NIT.pt.
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3: Está de volta ao Verde Cool, o roteiro de Braga com petiscos e copos de vinho verde a 5€. A 11ª edição decorre de 7 de setembro a 4 de outubro. Desta vez, além de comer e beber, vai poder avaliar a criatividade dos menus. Além das provas gastronómicas, os visitantes podem ainda ganhar prémios. O primeiro a entregar na Associação Empresarial de Braga o roteiro do Verde Cool com 9 carimbos ganha uma caixa com 6 garrafas de vinho verde grande escolha da adega cooperativa de Ponte da Barca. Os participantes seguintes recebem como prémio uma garrafa do mesmo vinho. Depois do evento, há ainda um sorteio que, além de oferecer vinho, atribui ao primeiro prémio uma noite para duas pessoas num dos hotéis Vila Galé em Portugal e ao segundo contemplado um jantar num desses hotéis.

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2: 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Escrever pode ser um ato solitário, mas há quem esteja a tentar mudar isso. Em Lisboa, um grupo de mulheres reúne-se uma vez por mês na Livraria Inquieta para pôr ideias no papel, partilhar textos e encontrar tempo para uma atividade que, entre trabalho, filhos e outras responsabilidades, muitas vezes acaba por ficar para segundo plano. Chama-se Clube Amora e nasceu com uma missão simples: criar uma rotina de escrita e, ao mesmo tempo, uma comunidade. O projeto chegou a Portugal a 8 de março de 2025, Dia Internacional da Mulher, graças a Fernanda Ávila, escritora e fundadora do clube. A brasileira, natural do Paraná, vive em Portugal há cerca de 3 anos. No Brasil, o Clube Amora nasceu em 2022 como um clube de subscrição de livros escritos por mulheres. Os encontros juntam cerca de 15 mulheres e não exigem que tenham um livro publicado ou sequer experiência enquanto escritoras. O que têm de ter em comum é a vontade de escrever e de encontrar um espaço para o fazer. E a programação do Clube Amora não fica pelos encontros mensais. O projeto também organiza retiros de escrita.

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1: 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A Feira do Ano de Montemor-o-Velho, no distrito de Coimbra, regressa este ano para mais uma edição. Serão 11 dias de festa, com entrada livre a partir deste sábado 29 de agosto e até 8 de setembro. O programa inclui diversos espetáculos pensados para diferentes gerações e inclui nomes como Calema, Vizinhos e Miquel Carreira. Também Bárbara Bandeira, Diogo Pissarra, Sara Correia e outros artistas fazem parte da programação musical do evento. Fica a par de tudo o que se vai passar na Feira do Ano de Montemor-o-Velho em nit.pt.

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3: Escolher uma garrafa de vinho pode ser um compromisso demasiado grande para quem só quer beber algo enquanto petisca qualquer coisa. No Nicos, em Lisboa, há várias referências servidas a copo, acompanhadas por burrata, queijos gratinados, ostras e tábuas para dividir. O novo Wine Bar abriu a 15 de agosto, junto ao Mercado de Sapadores, entre a Graça e a Penha de França. A carta é curta e não tenta transformar o espaço num restaurante convencional. A ideia passa sobretudo por colocar vários pratos no centro da mesa, pedir uma garrafa ou alguns copos de vinho e ir partilhando. O preço médio no Nicos ronda os 20 euros por pessoa, embora o valor dependa naturalmente do vinho e do número de pratos pedidos. Leia o artigo em nit.pt para conhecer alguns dos petiscos que fazem parte da carta do Nicos. Pode visitar de terça a sábado no número 6 da Avenida General Roçadas, em Lisboa.
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2: Com vários anos de carreira, Passenger atua pela primeira vez em Portugal em 2027. O concerto está marcado para o dia 1 de Abril no LAV, Lisboa ao Vivo, em Lisboa. Integra a digressão europeia da apresentação do seu novo álbum, que será lançado este inverno. O artista de 42 anos, natural de Brighton, em Inglaterra, começou a carreira aos 16, em 2001, como artista de rua. Em 2012, Passenger ganhou um reconhecimento internacional com o lançamento de Let Her Go, canção que o colocou nos holofotes da indústria musical. Os bilhetes para o concerto estarão à venda online em ticketline.pt e nos locais habituais, a partir de 28 de agosto, sexta-feira, às 10 horas.
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2: Pinat Blue é o novo ateliê de Lisboa onde pode experimentar várias técnicas artísticas livremente. Na Pinat Blue, ninguém precisa de chegar com experiência artística ou sequer saber desenhar. Pode fazer um mosaico, pintar uma tote bag, experimentar aguarelas ou simplesmente escolher alguns materiais e descobrir o que acontece. Como explicou a Anita Roxy Blue, a empresária por trás do Pinat Blue, este é um espaço criativo onde há materiais de arte disponíveis, toda a gente entra sem ser preciso ser bom nisso e simplesmente sentamos-nos e criamos o que quisermos. O espaço está aberto no número 18A da Rua Marques Portugal e o conceito divide-se em duas partes. Existem os workshops, que têm datas e horários definidos e exigem reserva, e os momentos do walk-in, em que basta aparecer no ateliê sem marcação. Saiba mais sobre o funcionamento do Pinat Blue em nit.pt.

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2: Escolher onde jantar pode tornar-se mais complicado quando cada pessoa do grupo quer uma coisa diferente. No Recreio, em Miraflores, a solução passa por não obrigar ninguém a chegar a acordo. No mesmo espaço, é possível pedir pizzas, smash burgers, sandes de pastrami, carnes, pratos asiáticos ou propostas italianas. O novo Food Hall, como se caracteriza, abriu a 17 de agosto, ainda em regime de soft opening, e reúne vários conceitos de restauração que já tinham moradas noutros pontos da Grande Lisboa. Fica num edifício empresarial em Miraflores, no concelho de Oeiras, onde anteriormente funcionou o restaurante japonês Samurai. Ao todo, o Recreio junta 7 conceitos de restauração e a oferta inclui a Santini, instalada numa pérgola noutra zona do complexo. Leia o artigo em nit.pt para conhecer o Recreio e alguns dos conceitos que fazem parte do novo Food Hall de Miraflores.

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2: A Action continua a aumentar a presença em Portugal. Esta quinta-feira, 27 de agosto, a cadeia abre duas novas lojas, uma em Alcobaça e outra na Covilhã, passando a contar com 33 espaços no país. A loja de Alcobaça fica na Estrada Nacional número 8, em Ponto Jardim. Já a nova morada na Covilhã fica na Alameda Pedro da Covilhã. A ideia mantém-se igual às das restantes lojas, juntar uma variedade de produtos a preços baixos. A Action disponibiliza cerca de 6 mil artigos divididos por 14 categorias, que vão dos brinquedos aos produtos para a casa, passando por jardinagem, bricolagem e alimentação. As duas novas lojas funcionam todos os dias, das 9 às 21.
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2: 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As festas de Lamego estão de regresso à região do Distrito de Viseu já esta quinta-feira, 27 de agosto, com um cartaz repleto de artistas de renome. O evento, que acontece até 9 de setembro, vai trazer não só boa música, mas também diversão para todas as famílias que visitem a região. No primeiro dia, os cabeças de cartaz são os Chutes e Pontapés, que sobem ao palco às 22 horas. Já a 28 de agosto, tocam os Vizinhos e, no dia seguinte, o Fado Contemporâneo de Sara Correia invade o Largo Dom Dinis. Ainda vai passar pelas festas nomes como os 4 e meia no dia 4 e Plutónio no dia 5. Fica a par de toda a programação em NIT.pt.
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3: O trio de detetives amadores, composto por Selena Gomez, Steve Martin e Martin Short, está prestes a regressar ao ecrã para resolver o caso mais difícil de sempre. Os fãs podem já marcar no calendário. A sexta temporada de Homicídios ao Domicílio chega à Disney Plus a 8 de dezembro. A nova investigação, desta vez, muda de continente, já que Charles, Oliver e Mabel viajam de Nova Iorque, nos Estados Unidos, para Londres, em Inglaterra. A série Homicídios ao Domicílio estreou em 2021 e é uma sátira ao estilo True Crime, focada em crimes reais que ocorreram em circunstâncias misteriosas. O género cresceu em popularidade nos últimos anos, graças aos podcasts e às plataformas de streaming.
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3: Uma nova loja de Normal com preços anormais na Zona Oeste. A marca abriu mais um espaço nas Caldas da Rainha, reforçando a presença em Portugal. Por lá poderá encontrar artigos de maquilhagem, skincare e cuidados de cabelo, até produtos de higiene pessoal, limpeza da casa, snacks e bebidas internacionais. A loja conta com milhares de produtos a preços normais, como refere a própria marca. O novo espaço, no Centro Comercial Lavi, nas Caldas da Rainha, está aberto todos os dias, das 10 às 23 horas.

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4: Depois do final cheio de revelações da segunda temporada, Tracker, série protagonizada por Justin Hartley, regressou para a terceira parte nesta quarta-feira. Novamente no papel de Colter Shaw, o ator de 49 anos, conhecido pelo papel em This Is Us, continua a jornada em busca de pessoas desaparecidas. A nova temporada conta com 22 episódios e já pode ser vista na Disney+. Já pode assistir ao trailer e saber mais sobre o regresso de Tracker em nit.pt.

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2: Está de volta ao Verde Cool, o roteiro de Braga com petiscos e copos de vinho verde a 5€. A 11ª edição decorre de 7 de setembro a 4 de outubro. Desta vez, além de comer e beber, vai poder avaliar a criatividade dos menus. Além das provas gastronómicas, os visitantes podem ainda ganhar prémios. O primeiro a entregar na Associação Empresarial de Braga o roteiro do Verde Cool com 9 carimbos ganha uma caixa com 6 garrafas de vinho verde grande escolha da adega cooperativa de Ponte da Barca. Os participantes seguintes recebem como prémio uma garrafa do mesmo vinho. Depois do evento, há ainda um sorteio que, além de oferecer vinho, atribui ao primeiro prémio uma noite para duas pessoas num dos hotéis Vila Galé em Portugal e ao segundo contemplado um jantar num desses hotéis.
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4: Escrever pode ser um ato solitário, mas há quem esteja a tentar mudar isso. Em Lisboa, um grupo de mulheres reúne-se uma vez por mês na Livraria Inquieta para pôr ideias no papel, partilhar textos e encontrar tempo para uma atividade que, entre trabalho, filhos e outras responsabilidades, muitas vezes acaba por ficar para segundo plano. Chama-se Clube Amora e nasceu com uma missão simples: criar uma rotina de escrita e, ao mesmo tempo, uma comunidade. O projeto chegou a Portugal a 8 de março de 2025, Dia Internacional da Mulher, graças a Fernanda Ávila, escritora e fundadora do clube. A brasileira, natural do Paraná, vive em Portugal há cerca de 3 anos. No Brasil, o Clube Amora nasceu em 2022 como um clube de subscrição de livros escritos por mulheres. Os encontros juntam cerca de 15 mulheres e não exigem que tenham um livro publicado ou sequer experiência enquanto escritoras. O que têm de ter em comum é a vontade de escrever e de encontrar um espaço para o fazer. E a programação do Clube Amora não fica pelos encontros mensais. O projeto também organiza retiros de escrita.

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3: A Feira do Ano de Montemor-o-Velho, no distrito de Coimbra, regressa este ano para mais uma edição. Serão 11 dias de festa, com entrada livre a partir deste sábado 29 de agosto e até 8 de setembro. O programa inclui diversos espetáculos pensados para diferentes gerações e inclui nomes como Calema, Vizinhos e Miquel Carreira. Também Bárbara Bandeira, Diogo Pissarra, Sara Correia e outros artistas fazem parte da programação musical do evento. Fica a par de tudo o que se vai passar na Feira do Ano de Montemor-o-Velho em nit.pt.

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4: Escolher uma garrafa de vinho pode ser um compromisso demasiado grande para quem só quer beber algo enquanto petisca qualquer coisa. No Nicos, em Lisboa, há várias referências servidas a copo, acompanhadas por burrata, queijos gratinados, ostras e tábuas para dividir. O novo Wine Bar abriu a 15 de agosto, junto ao mercado de sapadores, entre a Graça e a Penha de França. A carta é curta e não tenta transformar o espaço num restaurante convencional. A ideia passa sobretudo por colocar vários pratos no centro da mesa, pedir uma garrafa ou alguns copos de vinho e ir partilhando. O preço médio no Nicos ronda os 20 euros por pessoa, embora o valor dependa naturalmente do vinho e do número de pratos pedidos. Leia o artigo em nit.pt para conhecer alguns dos petiscos que fazem parte da carta do Nicos. Pode visitar de terça a sábado no número 6 da Avenida General Louçadas em Lisboa.

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2: Com vários anos de carreira, Passenger atua pela primeira vez em Portugal em 2027. O concerto está marcado para o dia 1 de Abril no LAV, Lisboa ao Vivo, em Lisboa. Integra a digressão europeia da apresentação do seu novo álbum, que será lançado este inverno. O artista de 42 anos, natural de Brighton, em Inglaterra, começou a carreira aos 16, em 2001, como artista de rua. Em 2012, Passenger ganhou reconhecimento internacional com o lançamento de Let Her Go, canção que o colocou nos holofotes da indústria musical. Os bilhetes para o concerto estarão à venda online em ticketline.pt e nos locais habituais, a partir de 28 de agosto, sexta-feira, às 10 horas.

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4: Pinat Blue é o novo ateliê de Lisboa onde pode experimentar várias técnicas artísticas livremente. Na Pinat Blue, ninguém precisa de chegar com experiência artística ou sequer saber desenhar. Pode fazer um mosaico, pintar uma tote bag, experimentar aguarelas ou simplesmente escolher alguns materiais e descobrir o que acontece. Como explicou a Anita Roxy Blue, a empresária por trás do Pinat Blue, este é um espaço criativo onde há materiais de arte disponíveis, toda a gente entra sem ser preciso ser bom nisso e simplesmente sentamos-nos e criamos o que quisermos. O espaço está aberto no número 18A da Rua Marques Portugal e o conceito divide-se em duas partes. Existem os workshops, que têm datas e horários definidos e exigem reserva, e os momentos do walk-in, em que basta aparecer no ateliê sem marcação. Saiba mais sobre o funcionamento do Pinat Blue em nit.pt.

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3: Escolher onde jantar pode tornar-se mais complicado quando cada pessoa do grupo quer uma coisa diferente. No Recreio, em Miraflores, a solução passa por não obrigar ninguém a chegar a acordo. No mesmo espaço, é possível pedir pizzas, smash burgers, sandes de pastrami, carnes, pratos asiáticos ou propostas italianas. O novo Food Hall, como se caracteriza, abriu a 17 de agosto, ainda em regime de soft opening, e reúne vários conceitos de restauração que já tinham moradas noutros pontos da Grande Lisboa. Fica num edifício empresarial em Miraflores, no concelho de Oeiras, onde anteriormente funcionou o restaurante japonês Shamurai. Ao todo, o Recreio junta 7 conceitos de restauração e a oferta inclui a Santini, instalada numa pérgola noutra zona do complexo. Leia o artigo em nit.pt para conhecer o Recreio e alguns dos conceitos que fazem parte do novo Food Hall de Miraflores.

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4: A Action continua a aumentar a presença em Portugal. Esta quinta-feira, 27 de agosto, a cadeia abre duas novas lojas, uma em Alcobaça e outra na Covilhã, passando a contar com 33 espaços no país. A loja de Alcobaça fica na Estrada Nacional número 8, em Ponto Jardim. Já a nova morada na Covilhã fica na Alameda Pedro da Covilhã. A ideia mantém-se igual às das restantes lojas, juntar uma variedade de produtos a preços baixos. A Action disponibiliza cerca de 6 mil artigos divididos por 14 categorias, que vão dos brinquedos aos produtos para a casa, passando por jardinagem, bricolagem e alimentação. As duas novas lojas funcionam todos os dias, das 9 às 21.

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4: 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As festas de Lamego estão de regresso à região do Distrito de Viseu já esta quinta-feira, 27 de agosto, com cartaz repleto e artistas de renome. O evento, que acontece até 9 de setembro, vai trazer não só boa música, mas também diversão para todas as famílias que visitem a região. No primeiro dia, os cabeças de cartaz são os Chutes e Pontapés, que sobem ao palco às 22 horas. Já a 28 de agosto, tocam os Vizinhos e no dia seguinte, o Fado Contemporâneo de Sara Correia invade o Largo Dom Dinis. Ainda vai passar pelas festas nomes como os 4 e meia no dia 4 e Plutónio no dia 5. Fica a par de toda a programação em nit.pt.

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3: 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O trio de detetives amadores, composto por Selena Gomez, Steve Martin e Martin Short, está prestes a regressar ao ecrã para resolver o caso mais difícil de sempre. Os fãs podem já marcar no calendário. A sexta temporada de Homicídios ao Domicílio chega à Disney Plus a 8 de dezembro. A nova investigação, desta vez, muda de continente, já que Charles, Oliver e Mabel viajam de Nova Iorque, nos Estados Unidos, para Londres, em Inglaterra. A série Homicídios ao Domicílio estreou em 2021 e é uma sátira ao estilo True Crime, focada em crimes reais que ocorreram em circunstâncias misteriosas. O género cresceu em popularidade nos últimos anos, graças aos podcasts e às plataformas de streaming.
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2: Depois do final cheio de revelações da segunda temporada, Tracker, série protagonizada por Justin Hartley, regressou para a terceira parte nesta quarta-feira. Novamente no papel de Colter Shaw, o ator de 49 anos, conhecido pelo papel em This Is Us, continua a jornada em busca de pessoas desaparecidas. A nova temporada conta com 22 episódios e já pode ser vista na Disney+. Já pode assistir ao trailer e saber mais sobre o regresso de Tracker em nit.pt.
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6: Está de volta ao Verde Cool, o roteiro de Braga com petiscos e copos de vinho verde a 5 euros. A 11ª edição decorre de 7 de setembro a 4 de outubro. Desta vez, além de comer e beber, vai poder avaliar a criatividade dos menus. Além das provas gastronómicas, os visitantes podem ainda ganhar prémios. O primeiro a entregar na Associação Empresarial de Braga o roteiro do Verde Cool com 9 carimbos ganha uma caixa com 6 garrafas de vinho verde grande escolha da adega cooperativa de Ponte da Barca. Os participantes seguintes recebem como prémio uma garrafa do mesmo vinho. Depois do evento, há ainda um sorteio que, além de oferecer vinho, atribui ao primeiro prémio uma noite para duas pessoas num dos hotéis Vila Galé em Portugal e ao segundo contemplado um jantar num desses hotéis.
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1: 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Escrever pode ser um ato solitário, mas há quem esteja a tentar mudar isso. Em Lisboa, um grupo de mulheres reúne-se uma vez por mês na Livraria Inquieta para pôr ideias no papel, partilhar textos e encontrar tempo para uma atividade que, entre trabalho, filhos e outras responsabilidades, muitas vezes acaba por ficar para segundo plano. Chama-se Clube Amora e nasceu com uma missão simples: criar uma rotina de escrita e, ao mesmo tempo, uma comunidade. O projeto chegou a Portugal a 8 de março de 2025, Dia Internacional da Mulher, graças a Fernanda Ávila, escritora e fundadora do clube. A brasileira, natural do Paraná, vive em Portugal há cerca de 3 anos. No Brasil, o Clube Amora nasceu em 2022 como um clube de subscrição de livros escritos por mulheres. Os encontros juntam cerca de 15 mulheres e não exigem que tenham um livro publicado ou sequer experiência enquanto escritoras. O que têm de ter em comum é a vontade de escrever e de encontrar um espaço para o fazer. E a programação do Clube Amora não fica pelos encontros mensais. O projeto também organiza retiros de escrita.
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5: A Feira do Ano de Montemor-o-Velho, no distrito de Coimbra, regressa este ano para mais uma edição. Serão 11 dias de festa, com entrada livre a partir deste sábado 29 de agosto e até 8 de setembro. O programa inclui diversos espetáculos pensados para diferentes gerações e inclui nomes como Calema, Vizinhos e Miquel Carreira. Também Bárbara Bandeira, Diogo Pissarra, Sara Correia e outros artistas fazem parte da programação musical do evento. Fica a par de tudo o que se vai passar na Feira do Ano de Montemor-o-Velho em nit.pt.

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3: Escolher uma garrafa de vinho pode ser um compromisso demasiado grande para quem só quer beber algo enquanto petisca qualquer coisa. No Nicos, em Lisboa, há várias referências servidas a copo, acompanhadas por burrata, queijos gratinados, ostras e tábuas para dividir. O novo Wine Bar abriu a 15 de agosto, junto ao mercado de sapadores entre a Graça e a Penha de França. A carta é curta e não tenta transformar o espaço num restaurante convencional. A ideia passa sobretudo por colocar vários pratos no centro da mesa, pedir uma garrafa ou alguns copos de vinho e ir partilhando. O preço médio no Nicos ronda os 20 euros por pessoa, embora o valor dependa naturalmente do vinho e do número de pratos pedidos. Leia o artigo em nit.pt para conhecer alguns dos petiscos que fazem parte da carta do Nicos. Pode visitar de terça a sábado no número 6 da Avenida General Louçadas em Lisboa.